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6: Opa, estamos chegando por aqui, mais uma edição do Pista RBN, nessa noite boa de sabadão, fim de semana, mais um pra conta. E aí, como é que você tá, hein? Tudo bem? Tudo certo? Mais um mês também chegando, março na área, e a gente juntos aqui no melhor clima da sua RBN. Tá começando, bora curtir com a gente? Começou o Pista.

0: RBN faz parte da minha vida e o Pista rolando por aqui, fechando o primeiro bloco. Apenas tem muita coisa aí pela frente, então aconselho você a continuar com a gente, aumentar aí o som do radinho e fazer a festa aqui com a RBN nessa noite boa de sabadão. Aguenta aí, rapidão, e já já voltamos com mais um bloco.
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3: Segundo bloco chegando por aqui do Pista RBN. E aí, hein? Tá curtindo a gente onde? Tá em casa? No trabalho? Tá aí no carro? Valeu pela companhia, pela carona, onde você estiver. Seja muito bem-vindo aqui na RBN, no nosso Pista, pra gente matar a saudade. Músicas que marcaram gerações. Continua.

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1: 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Que música boa, né? E aí, tá curtindo? Tá matando a saudade? Participa também aí nas redes sociais, segue a gente no Instagram, participa pelo WhatsApp, onde você estiver, é muito bem-vindo por aqui na RBN no Pista. Ah, pra você também que tá ouvindo aí online, valeu pela companhia, tamo junto em qualquer lugar do mundo. Já já mais música.
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4: E só tem música boa, hein? É o nosso Pista que segue por aqui com mais um bloco nessa noite iluminada, com muita música legal, músicas que marcaram aí épocas, gerações, e a gente traz por aqui no Pista RBN sempre pra te fazer relembrar, recordar, dançar com a gente e cantar também no clima bom demais aqui da RBN. Segue por aqui o Pista, vamos dançar. 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

0: RBN faz parte da minha vida e esse foi o terceiro bloco aqui do Pista RBN. Fechou, hein? Com excelência, música boa de verdade, que marcaram aí gerações, épocas, a gente relembra aqui no Pista RBN. Tá de volta, é daqui a pouquinho, e aliás com um clássico daqueles que você vai adorar. Já, já.
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0: E é muita música boa, hein? De volta por aqui com o Pista RBN, nessa noite onde a gente traz músicas que marcaram, né? Uma geração, marcaram uma época, músicas que fizeram aí história no mundo da música eletrônica. Esse é o Pista RBN pra te fazer lembrar.

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0: Curtiu, né? Bom, já já tem mais pista aqui na RBN.
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0: E é bom demais ter você com a gente aqui na RBN, no nosso Pista RBN Músicas, que marcaram época, a gente traz pro presente pra te fazer recordar, matar a saudade, hein? Só tem música boa. Vamos

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2: Ah, Rio Preto! Diga Arnaldo e Zé Neto e Cristiano junto e misturado, hein?

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0: Deus abençoe você e toda a sua família. Que alegria estar aqui com você, começando mais um programa Eu Seguirei. Eu tenho certeza de que Deus vai falar muito ao seu coração através deste programa. Olha, se você pode, eu já quero convidar você a pegar a sua Bíblia, porque hoje nós vamos meditar a palavra de Deus. A palavra de Deus é o nosso alimento, a palavra de Deus que é o nosso sustento. Eu tenho certeza que essa palavra vai mover seu coração. Olha, aqui você vai ouvir a palavra de Deus, aqui você vai poder cantar. São minutos que ficaremos juntos, onde você vai fazer uma experiência com Deus. Lembrando que tudo que você ouvir aqui, depois fica registrado no meu canal do YouTube, Frei Gilson / Som do Monte, no meu Instagram, no meu Facebook, todos com o mesmo nome, Frei Gilson / Som do Monte, para que você possa também compartilhar essa palavra com os seus amigos, tá bom? Então, vamos escutar a palavra de Deus.
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1: Mateus 16:24, se alguém quer me seguir, renuncie a si mesmo, tome a sua cruz e me siga. Meu querido irmão, minha querida irmã, isso aqui é a palavra de Jesus para mim, para você. Primeira coisa, você quer seguir Jesus? Você quer? Essa é a primeira coisa, ele não está obrigando. Ele está dizendo, olha, se você quiser. A partir do momento que você quer, eu tenho certeza que você está dizendo, eu quero. Então, aí ele fala quais são as regras, quais são as condições. Renunciar a si mesmo. Pergunto, você quer seguir Jesus? Sim. Você quer renunciar a si mesmo? E você quer tomar a sua cruz de cada dia? Vamos meditar sobre isso. Às vezes nós queremos seguir Jesus, mas não queremos renunciar a nós mesmos. Nós queremos seguir Jesus, mas não queremos assumir a cruz. Em nome do Pai, do Filho e do Espírito Santo. Amém. Mateus capítulo 16, versículo de 21 a 27. Naquele tempo, Jesus começou a mostrar a seus discípulos que devia ir a Jerusalém, sofrer muito da parte dos anciãos, dos sumos sacerdotes e dos mestres da lei, e que devia ser morto e ressuscitar no terceiro dia. Então Pedro tomou Jesus à parte e começou a repreendê-lo, dizendo: Deus não permita tal coisa, Senhor, que isso nunca te aconteça. Jesus, porém, voltando-se para Pedro e disse: Vai para longe, Satanás. Tu és para mim uma pedra de tropeço, porque não pensas as coisas de Deus, mas sim as coisas dos homens. Então Jesus disse aos discípulos: Se alguém quer me seguir, renuncie a si mesmo, tome a sua cruz e me siga. Pois quem quiser salvar a sua vida vai perdê-la, e quem perder a sua vida por causa de mim vai encontrá-la. De fato, que adianta o homem ganhar o mundo inteiro, mas perder a sua vida? O que poderá alguém dar em troca de sua vida? Porque o Filho do Homem virá na glória do seu Pai com os seus anjos, e então retribuirá a cada um de acordo com a sua conduta. Palavra da salvação. São Gregório Magno, ele diz assim: Porque aquele que não se nega a si mesmo não pode se aproximar daquele que está acima dele. Então, que interessante. Se você não está disposto a se negar, também você não vai conseguir se aproximar. Se alguém me quer seguir, negue-se a si mesmo. Então, seguir é aproximar-se de Jesus. Não quero me negar, não vai se aproximar. Nós somos uma coisa caída pelo pecado e outra pela nossa natureza original. Então, São Gregório lembra o seguinte: nós somos decaídos pelo pecado. Então, é importante esse raciocínio de São Gregório Magno, porque ele já nos leva a entender que quando Jesus pede, negue-se a si mesmo, Jesus parece que aqui, então, está falando dessa natureza decaída. Negue este Adão que mora dentro de você. Negue este homem velho que ainda mora dentro de você. Se você quiser me seguir, só tem um jeito: você tem que querer ser uma pessoa nova, você tem que desejar ser uma nova criatura. Então, para me seguir, você precisa renunciar o velho Adão que está dentro de você. Abandonemo-nos, Gregório continua, abandonemo-nos e neguemos a nós mesmos quando evitamos o que éramos pelo velho homem e nos dirigimos para onde nossa natureza regenerada nos chama. Tá vendo? Então aqui está a resposta. Renunciar a mim mesmo é renunciar o velho homem. O velho homem em Adão. Esse Adão que fugiu de Deus. Esse Adão que desobedeceu a Deus, entendeu? O que é o Adão? O Adão é o representante da desobediência. Adão é o representante daquele que fugiu de Deus. Adão é aquele representante do orgulho. O que é renunciar a si mesmo? É renunciar a essas atitudes de Adão. O orgulho, a desobediência, o fugir de Deus. Então, veja, o que Adão fez? Fugiu de Deus. Me escondi. E Jesus está falando, você quer me seguir? Renuncie a si mesmo. Por quê? Se você não renuncia, se você ainda está em Adão, você vai continuar fugindo de Deus. Então, como é que você vai seguir se você está fugindo? Como é que você vai seguir se você está desobedecendo? Não tem como. Abra sua Bíblia em Romanos capítulo 6, versículo 6. Sabemos que o nosso velho homem foi crucificado com ele para que seja reduzido à impotência o corpo outrora subjugado ao pecado e já não sejamos escravos do pecado. Pronto, este versículo diz tudo, né? O que é renunciar a si mesmo? Se você não sabia disso, o que é renunciar a si mesmo? Está aqui. Sabemos que o nosso velho homem foi crucificado com ele. Renunciar a si mesmo é crucificar o velho homem em Cristo. E já não sejamos escravos do pecado. Pronto, o que significa renunciar a si mesmo? Não ser escravo mais do pecado. Efésios capítulo 4, versículo de 22 a 24. Renunciai à vida passada, despojai-vos do homem velho, corrompido pelas concupiscências enganadoras, renovai sem cessar o sentimento da vossa alma e revesti-vos do homem novo, criado à imagem de Deus em verdadeira justiça e santidade. Isto é renunciar a si mesmo. Preciso renunciar a mim mesmo. Pai, Filho e Espírito Santo. Amém.
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0: Programa de hoje está bom demais. E eu quero lembrar você, se você quiser ouvir mais pregações, mais meditação da palavra, basta você me acompanhar no meu canal do YouTube, Frei Gilson / Som do Monte, no meu Instagram, no meu Facebook, no meu TikTok. E lá você vai encontrar muito mais palavra de Deus para você.
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0: Nós vamos terminar este programa rezando. Eu quero clamar agora por você, quero clamar pela sua família. Senhor Deus, libera agora o teu Espírito Santo sobre cada pessoa que acompanha este programa. Vem, Espírito Santo, enche todos os que estão acompanhando este programa agora. Libera, Senhor, para esta pessoa o que ela mais precisa, para o corpo e para a alma. Libera, Senhor, curas e libertações em nome de Jesus para esta pessoa que assiste, que acompanha, que escuta e para toda a sua família. Eu clamo a tua poderosa bênção. Visita agora com bênção de proteção. A bênção que só o Senhor pode dar. Abençoe-vos o Deus Todo-Poderoso, Pai e Filho e Espírito Santo. Amém.
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1: Aqui Romário, o Guilherme e Divinópolis. Esse amanhecer, meu Brasil.
2: Essa é linda.

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0: Foi bom demais ter estado com você. Continue a nossa programação. Mais amigos chegando por aqui em cada horário, um amigo para fazer companhia para você.
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1: Galeta, coisa buena, che. Buenos dias, peões e prendas de todas as querências. Nosso sincero quebra-costela do tamanho do Rio Grande, né, che? E agora, Chiruzada, até as 10 horas, nós vamos escramuçar por aqui neste programa de bombacha, mais um RBNT neste domingo, hoje, dia 30 de agosto de 2026. Tá quase indo embora o agosto, né, tchê? Temperatura, Chiruzada, na marca dos 20 graus, o tempo tá aí desse jeito, enferruscadito, né, tchê? É verdade. Batendo água em todo o norte de Santa Catarina e, na verdade, em todo o sul do Brasil. Tá bueno? E agora, até as 1 da tarde, Chiruzada, nós vamos escramuçar por aqui as melhores marcas do Rio Grande. Uma encordoadita na outra, querentita de porca, tá bueno? Enquanto vamos matando este mate velho topetudo, espumando mais que baba de baguala, eu quero te convidar, vivente, a desencilhar no garpão, passar pra dentro, e por aqui nós vamos sorver este amargo topetudo até as 13 horas, tá certo, tchê? Hoje, Chiruzada, nós temos aí dois presentes para quem participar conosco. 8837-5377. Este é o WhatsApp aqui da RBN. Tá bueno? Hoje temos então aquele almoço de domingo presente do King's Restaurante. E além desse almoço bueno, uma barbaridade, nós temos também uma lavação pro seu possante lá da Super Ducha Figueira. Tá bueno? Eu sou o João Carlos Júnior. E desta feita, encilhadito no pingo, se afirmando na suiteira, nós vamos escramuçando por este potente que é o norte de Santa Catarina, e desta feita, abrindo as varas da porteira, já vamos cevar por aqui o primeiro mate musical deste domingo, tchê. Ai, galeta, coisa boa. O Serrano Chiruzada, criado em galpão. Buenos dias.

Ei, galera, tem marca velha com a estampa do Rio Grande, cheirosada. Tá aí os Lúcula da Fronteira com César Oliveira e Rogério Melo aqui neste domingo topetudo, né? E vamos em frente em dia da escravoçando enquanto chove lá fora. Nós matei aqui dentro, né, tchê? Ei, galera, tem coisa boa nesse mate topetudo, espumando mais que baba de bagual, né, tchê? Já quero mandar um quebra-costela bem chinchadito pra toda a tropa que tá se aproxegando. Se aproxega vivente, peões e prendas, nosso quebra-costela, nosso muito bom dia. 8837-5377, valendo então aí, presente lá do King's Restaurante, este almoço buenacho, uma barbaridade. E também aí aquela lavação buena, uma barbaridade lá da Super Ducha Figueira. Tá certo, tchê? 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E desta feita, cheirosada, escramuçando, nós vamos em frente neste programa de bombacha, tchê.

a estampa do Rio Grande. Aí, Chiruzada, che garoto, estou voltando pra ficar, né, tchê? Domingo não é domingo, Chiruzada. Seu mate velho bem gordo, espumando que nem baba de bagual. Aquela costela virando no fogo e o rádio velho roncando a RBN num canto, né, tchê? 8837-5377, te aproxega, vivente, que o rancho não tem tramela. Vamos juntos até logo mais às 13 horas, Chiruzada. Este domingo de chuva, tchê. É verdade, indiada que tá se aproximando. Buenos dias, se possível, manda áudio para nós ir proseando por aqui até logo mais às 13 horas. Tá certo, tchê? Quem tá entreveradita conosco, buenos dias, João Carlos. Deus abençoe nosso domingo. Quero participar dos sorteios. É a Janilce do Jaraguá 99. Janilce, quebra costela pra ti do tamanho do Rio Grande, pra ti, pra toda a tropa. RBN faz parte da minha vida, que coisa mais buena. Já viu a marca do Porca Véia? Daqui a pouquinho nós vamos carcar uma marca desta buena por demais, né, Janilce? Buenos dias pra ti, pro esposo, pra família. Bom domingo pra vocês aí. Meu amigo Irineu Pereira também tá escramuçando por aqui, tá lá no bairro Chernevix. Irineu, velho, um quebra-costela pra ti, um domingo topetudo. Chiruzada buena por demais, lá do Chernevix. Um bom domingo pra vocês, meu amigo Irineu. Entreveradito conosco todos os domingos, né, tchê? Alzira também tá por aqui, Alzira, buenos dias. Domingo topetudo pra ti, pra toda a tropa que tá contigo aí, um excelente domingo, tchê. Aí na Figueira, Chiruzada, que tá entreverada conosco, um quebra-costela, meu amigo Edson Schmidt. Tá entreveradito conosco, pedindo Gritos de Liberdade, que baita marca, né, Edson? Daqui a pouquinho nós vamos carcar esta marca topetuda aqui neste programa de bombacha, né, tchê? Buenos dias, João, é o Valdir, toca pra nós, potro sem dono, Noel Guarani, barbaridade, tchê, é verdade, agora você voltou lá nos idos de 80 e tantas coisas, né, tchê? Daqui a pouquinho, Valdir, velho, nós vamos campear esta marca buena, uma barbaridade, e vamos pregar fogo nesta marca do Manuel Guarani aqui na RBN, tá vendo? E desta feita, Chiruzada, vamos em frente, escramuçando neste domingo topetudo, tchê!

0: Bene.
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1: Tem coisa boa. Vamos em frente, cheirosada. Agora já 10:30, tchê. É verdade, o relógio anda uma barbaridade, né, tchê? 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Tá falhando daquelas falhadas, aquelas reinadas no ligar pela manhã, tchê? 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

0: Velho Topetudo espumando mais que baba de bagualete. 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
0: Ei, olha, tem coisa boa, tchê.

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0: Pampa do Rio Grande, Xiruzada, José Cláudio Machado de outro sem dono aqui neste programa de Bombacha Net. Vamos em frente, Xiruzada, neste domingo topetudo. Tomando este mate velho bueno, a barbaridade que tá espumando que nem baba de marmalete. Xiruzada que tá chegando por aqui, um quebra-costela bem chinchadito, um bom domingo pra você, Xiru velho. Peões e prendas, indiado aqui também todas as querências. Xiruzada que tá preparando o fogo devagarito, de um pouco mais devagar, com esta chuva que tá por aí, né, tchê? Buenosinho, indiado que vai ficar por casa, vai botar aquela costela no fogo. Xiruzada que já tá se preparando, daqui a pouquinho vai lá pro Kings aproveitar aquela comida boia feita no fogão a lenha. Bueno, uma barbaridade, tchê. Bom domingo pra todo mundo, hein, tchê? A minha amiga Nercy Lenzi tá estreveradita conosco, Nelson, um quebra-costela pra você, um bom domingo. Ela, quero participar do sorteio, tá bueno, Nelson, um quebra-costela pra ti, Nelson. E daqui a pouquinho nós vamos sortear sim aqui na RBN este presentaço lá do King's Restaurante, que é um almoço de domingo. E também temos aqui aquela lavação presente da Super Ducha Figueira, né, tchê? Ai, galera, tem coisa boa. Quem mais tá conosco por aqui? Um quebra-costela bem chinchadito. Toda a tropa que tá entreveradita conosco, um bom domingo pra vocês aí, tá certo? Quem tá por aqui, buenos dias.
1: Bom dia, eu quero participar do sorteio desse almoço delicioso do King's. É a Mercilda de Corupá. Beijo.
0: Olha, Lete Coisa Buena. Valeu, Mercilda. Um quebra-costela pra ti, Xiruzada de Curupá. Um bom domingo pra vocês, entreverados conosco aqui na RBN. Buenos dias, só passando pra falar que estamos aqui apreciando o melhor programa gaúcho do sul do mundo. Ai, Galeta e Coisa Buena. É o meu amigo Aurélio Meneghelli de Joinville. Aurélio, vem um quebra-costela pra ti, do tamanho do Rio Grande, pra ti, pra toda a tropa que tá entreverada contigo. Xiruzada buena desta querência buenacha que é Joinville. Sempre entreverados todos os domingos aqui no RBN.
2: Bom dia, meu amigo João Carlos Júnior, lá da Figueira aí. Ô, João, bota a música do Majestade, sabe aí, ó. Preparando a churrasqueira com meu filho Fernando e minha patroa preparando o rango lá em cima, lá na mesinha, salada e negócio. E depois, à tarde, só alegria. Valeu, João. Amanhã escuta aí. Valeu, um abraço.
0: Ai, galera, tem coisa boa. Leomar, velho, um quebra-costela pra ti, meu amigo Leomar. Leomar, velho, é um grande ouvinte da RBN de longa data, né, Leomar? Obrigado, viu, Xiru, velho? Sempre pela tua destreza em participar conosco todos os dias aqui na programação. Quebra-costela ao Luiz Fernando e um bom churrasco pra toda a tropa aí. Tá boa noite.
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0: Chando neste domingo, tô perdudo, tchê. 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

0: gente, coisa buena, vamos em frente, Cheirosada, no oferecimento sempre de Eletro com Materiais Elétricos. 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
0: Vamos em frente, Cheirosada, escramuçando neste programa de bombacha, tchê. RBN, tchê. Agora já quase 11 horas, Indiana. Buenos dias.

0: Grande, tchê. Aí, Xiruzada, Porca Véia, Baile da Serra. Por aqui, Xiruzada, nós vamos seguindo em frente neste programa de bomba xingada que tá escramuçando conosco, 8837-5377. 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Participando conosco, você concorre aqui o almoço de domingo, presente do King's Restaurante. E também temos, é claro, aquela lavação buenachão, a barbaridade lá da Super Ducha Figueira, né, tchê? 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

0: Até marca véia, topetuda, tá enchendo nada, gritos de liberdade, grupo rodeio aqui neste programa de bombacha, né? Vamos em frente, xiruzada, se virando que nem bolacha em boca de véia, né, tchê? Faceiro que nem mosca em tampa de xarope. Nós vamos em frente escramuçando, cravando o facão no toco e ficando o cocabo tremendo na mão neste domingo bueno por demais, né, tchê? Enquanto mateamos este topetudo espumando que nem baba de bagual, lá fora chove uma barbaridade, né, tchê? Mas por aqui em diada nós vamos em frente, lembrando que temos aí os presentes de hoje. Xiruzada que tá participando conosco, um bom domingo para toda a tropa. Buenos dias, minha querida Otília.
1: Bom dia, não sei se tem sorteio hoje, que deu um problema com o meu rádio, né? Mas se tem sorteio, me coloquei.
0: Ai, galeta, coisa boa, Otília tá mais ligada que rádio de preso, tchê. Buenos dias, Otília. Bom domingo para você também aí entreverada conosco, né, tchê? Meu amigo Valdori Oliveira tá entreveradito conosco, Valdori velho. Seja muito bem-vindo, buenos dias, che.
2: Alô, pessoal de Xerei de Iru, e todos os gaúchos de Tuparandi e Santa Rosa. Se der pra tocar Toque Brasil do Bombacha, valeu. Um bom domingo aí pra todos os ouvintes.
0: Ei, galera, coisa boa, mas que baita pedida, hein, Valdori? Brasil de Bombacha. Enquanto o Valdori bateia este amargo topetudo espumando mais que baba de bagual, tá bonito esse teu mate, hein, Valdori? Buenos dias pra ti, Chiro velho. Chiruzada lá de todas as canhadas que ele falou lá no Rio Grande, terra boina, uma barbaridade, né, tchê? Temos que orar, pedir a Deus pelo nosso Rio Grande velho, que é só pela graça do pai lá de cima, né, tchê? Vamos em frente, Chiruzada, quem mais tá por aqui? O José tá firme, que nem palanque manhado conosco, José vem, bom domingo. Ele assim gostaria de ouvir a música Fazenda da Viúva, essa é do Porca Véia, né, tchê? José França do Estrada Nova oferecendo para toda a família, bom demais ter vocês escramuçando conosco por aqui, tá bueno? O Adriano também tá entreverado conosco, buenas, che, baita programação, che, ótimo domingo, este dia chuvoso, Adriano de Três Rios, o Adriano, velho, bom demais ter vocês escramuçando por aqui, né, che? A Vânia também tá entreverada conosco, buenos dias, Vânia.
3: Bom dia, João Carlos, ótimo domingo para todo mundo aí, coloca no sorteio do King's Restaurante, beijão, Vânia da Figueira.
0: Ei, galera, tem coisa boa, quem mais tá chegando por aqui conosco? Ô, Clenilde, buenos dias.
4: Bom dia, João, manda uma bem gauchesca aí pros Balbinotes aqui da Águas Claras. Luiz, Neuri, João e Pedro.
0: Ai, galera, tem coisa boa. Família Balminotti, um quebra-costela pra vocês do tamanho do Rio Grande. Um domingo topetudo. E é bom demais ter vocês escramuçando conosco neste programa de bombacha.
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0: Ei, galete mate velho, bueno, uma barbaridade, né, che? 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

0: por aí.
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1: 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Volto com você no estúdio.
0: Tá bueno, tio. Quebra-costela, Renato Santos. Quebra-costela pro Adriano, também toda a tropa lá cheirosada, bueno, uma barbaridade. Do Feirão de Carros Modelo, lá no Portal de Jaraguá.

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fechado uma barbaridade, né, tchê? Mas por aqui nós vamos escramuçando e abrindo caminho, tchê, neste tempo velho, bueno por demais, até as 13 horas. 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Coisa buena, já varemos das 11 horas, tchê. Escramuçando neste programa de bombacha, se afirmando na suiteira, cravando as esporas no potro e trazendo uma marca melhor que a outra, encordoaditas que nem teta de porca, tchê. O Serrano Ciruzada.

0: Da buena, cheirosada, baita marca topetuda com a estampa do Rio Grande. A volta, doutor Nilio Negro, Walter Moraes, aqui neste programa de Bombacha Net. RBNT cheirosada, todos os domingos, entre 10 e 1 da tarde, nós vamos escramuçando encilhadito no pingo, se afirmando na suiteira e galopando por este torrão catarinense, desfilando por aqui as melhores marcas do sul do mundo, né, tchê? Seguindo por aqui a Chiruzada que tá entreverada conosco, um quebra-costela bem chinchadito do tamanho do Rio Grande, né, tchê? Buenos dias, gaúcho, é o Emerson de Massaranduba, Emerson, velho, tchê. Muito obrigado, Emerson, pela sua audiência todos os domingos, tá bueno? Massaranduba, um quebra-costela bem chinchadito, e aí, síndio velho de quatro costados, Emerson, sempre entreverado conosco, um domingo topetudo pra ti, pra toda a tropa aí, tá bueno? Quem mais tá chegando por aqui? Buenos dias, tchê.
1: Bom dia, João. Aqui é Jaque de Jaraguá 99. E eu quero muito ganhar esse almoço delicioso lá do Kings. A melhor comida. Beijo.
0: Oi, galete, coisa buena. Obrigado, Jaque. Um quebra-costela pra ti, um domingo do Petu da Jaqueline. Também toda a tropa que tá com ela lá no um domingo, velho. Buenacho pra vocês aí. Tá certo, tchê? Buenos dias, toca o velho casarão, é o Sérgio aqui do bairro Amizade. Sérgio, buenos dias pra você, um domingo topetudo, tchê. Quem mais tá por aqui, buenos dias? Aqui na lida, escutando o amigo, põe no sorteio, é o Jean Carlos da Vila Nova. Ô, Jean Carlos, velho, churrasqueira tá daquele jeito, água que passarinho não bebe já tá por lá e tá tudo certo, né, tchê? Ai, galete, coisa buena. Não vá te perder nas marcas aí, perder o ponto do churrasco, né, ô Jean Carlos? Um abraço, índio velho. Bom domingo pra ti. Cheiro velho de quatro costados fazendo um churrasco velho bem gordo, tchê. Tomando aquela água que passarinho não bebe e o rádio velho roncando aqui na RBN 94,3, né, tchê? Lulo velho, como é que tá por aí, cheiro?
2: Bom dia, João Carlos. Tudo bem contigo? Olha, meu amigo, prazer de ver de novo nosso programa, sempre animando nosso domingo, cara. Tudo, música boa. Valeu, João Carlos. Eu quero dar um abração pra ti e desejar um bom domingo e um bom programa. Valeu, João Carlos. Tu é meu amigo. Muito obrigado. Se eu puder participar também do prêmio, tudo bem. Valeu, João Carlos.
0: Ei, galete, coisa buena, Lulo, velho, um quebra-costela pra você do tamanho do Rio Grande. O Lulo, pra quem não sabe, é gaiteiro, né, tchê? Lulo já tocou muita marca do Rio Grande e agora ele escuta estas marcas velhas e relembra os tempos de fandango. Ai, galete, coisa buena, hein, Lulo? Buenos dias pra ti, cheiro velho.
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0: mate, velho, topetudo, espumando mais quebada de baguá. Tá bueno por demais esse mate hoje. Ai, galera, tem coisa boa. Não sei se é o clima ou o que, mas o mate, velho, hoje tá por demais, tchê. 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

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Vamos em frente, Chiruzada, escramuçando neste programa de bombachete. Buenos dias,

0: Da buena, cheirosada, tá aí os monarcas se gineteando temporal e deste jeito nós vamos escramuçando-te. É, e a chuva cai uma barbaridade em todo o norte de Santa Catarina e o domingo, segundo as previsões, ia ser desse jeito mesmo, né, tchê? Então, enquanto você vai tombando a costela no fogo, tomando aquele mate amargo, então aquela canha na guampa, nós vamos por aqui, se virando que nem bolacha em boca de véia, né, tchê? Parceiro que nem lambari de sangue e atendendo toda esta tropa que vai se aproximando neste domingo bonito, uma barbaridade, né, tchê? Como é que tá por aí, Jaci?
1: Bom dia. Eu sou a Jaci, eu moro na Vila Lense, mas eu sou natural do Rio Grande do Sul. Adoro uma costela e queria participar do sorteio.
0: Ai, galete, coisa buena, Jaci, um quebra-costela pra ti, um domingo velho topetudo pra você. Tá no sorteio sim, daqui a pouquinho, logo pertinho da uma, nós vamos fazer esse sorteio aí, desse almoço bueno do King's Restaurante e também desta lavação presente lá da Super Ducha Figueira, né, tchê? Buenos dias, RBN, um ótimo domingo pra todos, Laudelino Schmitz, do Tifa Martins, grande Laudelino, um quebra-costela, Laudelino, bom demais ter você conosco, tchê. O Adilson, do Rio da Luz, tá entreverado conosco, Adilson, velho. Domingo topetudo pra ti, pra toda a tropa que tá contigo. A Dileta Bertual também tá conosco, um quebra-costela pra ti, João Carlos Júnior. Obrigado, Dileta. Bom demais ter você conosco, um quebra-costela pra ti, um domingo topetudo. A Raquel, da Ilha da Figueira, também está escramuçando conosco. Buenos dias, Raquel. Buenos dias, João. Te acompanho todos os domingos. Se puder, toca velho casarão. Quero participar do sorteio. Bom domingo. É a Pati do Jaraguá Esquerdo. Ô, Pati, um quebra-costela para ti, um domingo topetudo. Indiada do Jaraguá Esquerdo. Vai roboendo uma barbaridade. A Pati está por aqui. Daqui a pouquinho nós vamos achar o velho casarão. É uma marca que todos os domingos nós temos que tocar, porque a indiada gosta uma coisa de louco, né, Xê? Final 54, Sidney também está entreverado conosco. Sidney vem um quebra-costela. O Osvaldo Colasso também está por aqui. Dele, buenos dias, João Carlos. Programa Bagual Demais. Me coloca no sorteio do King's Restaurante. Osvaldo Colasso está lá no Três Rios do Norte, ouvindo a melhor rádio da região. Que coisa buena. Obrigado, viu, Osvaldo, pelo carinho, pela audiência e por essa consideração toda com esta rádio topetuda RBN 94,3. Né, tchê? O Sadi do Tifa Martins também tá por aqui para programa Bagual de Bom. Bagual de Bom é ter você na audiência, viu, meu amigo? Obrigado, Sadi. Sadi Paulo Grolli, sempre entreveradito conosco, que coisa buena, Chiro Velho. Ter você escramuçando conosco por aqui. Buenos dias, quero participar do sorteio. Toca Osvaldir e Carlos Magrão. Tá bueno, tchê? Quebra costela, o Cleverson, que tá entreverado conosco. Cleverson, buenos dias pra ti, bom demais ter você conosco neste programa de bombacha, tchê.
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0: quando chove lá fora, nós escramuça aqui dentro, né, tia? 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
0: Ei, galera, tem coisa buena. Vamos em frente, Chiruzada, escramuçando neste domingo topetudo. RBN e o RBNT. José Cláudio Machado, décima.

Te marca topetuda, tchê. Tá enxerosada, baitaca, nego bom. Não se mistura, né, tchê? Essa aí é original lá do crioulo dos pampas, né, tchê? Assim como indo por demais também na voz do baitaca. Se tiro velho de quatro costado, missioneiro velho da campanha. Seguindo por aqui, Indiana. 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

0: Coisa buena, RBN, tchê, faz parte da minha vida, cheirosada. Aí os quatro galdérios floreando a cordiona neste domingo bueno por demais, né, tchê? E o tempo vai ficando escuro que parece que tá anoitecendo aqui na Vila Nova, né, tchê? Vamos em frente, endiada, 8837-5377, cheirosada que tá de pé na patrola, um quebra-costela bem chinchadito, um buenos dias pra você aí, tá certo? Jornada que tá passando por aqui, o Luiz Fernando tá entreverado conosco, buenos dias, João. Gostaria de participar do sorteio do almoço, Luiz Fernando Ribeiro de Souza, ô Luiz Fernando, velho. Quebra a costela, Chiru. Domingo do Petudo pra ti, pra toda a tropa que tá contigo aí, tchê. Certamente, o Luiz Fernando, o Leomar já estão lá engraxando o bigode neste domingo do Petudo, né, tchê? Um quebra a costela pra dona Romilda, tchê. Buenos dias, João, passando pra deixar aí um abraço, um quebra a costela bem chinchadito, tchê. É a Nelci, também o Pereira e a Esther, que estão conosco aí no Jaraguá Esquerdo. Nelci, um quebra-costela pra você, pro Pereira, nossos amigos, ouvintes de longa data, né, tchê? Buenos dias, aquele abraço, tchê! É o Leandro da Figueira, ô Leandro, velho, quebra-costela pra ti, Leandro. Tá concorrendo sim aí aos sorteios aqui deste programa de bombacha. Buenos dias, sou o Renato da Vila Lalau, toca a música aí, tio Mederico, barbaridade, o Renato vê, essa aí é véia, hein, bate, essa aí, tu foi lá no fundo do baú resgatate, tio Mederico, é uma marca buenacha dos serranos, vamos tentar achar esta, da marca Topetuda daqui a pouquinho. O meu amigo Birubiru tá escramuçando conosco por aqui também, Birubiru, buenos dias, tchê.
1: Fala, João Carlos, fala comigo, Birubiru, meu grau aqui, Itapuá, na casa do meu cunhado Edson, pé de pano aí, ó, abraçamos o pé de pano pra esposa dele, a Silvana, as filhas dele aqui, as duas meninas, pra minha esposa também, a minha neta e meu cunhado que tá aqui, especial, abraço do Birubiru, meu grau aí pra todos os ouvintes da RBN, que faz parte da minha vida. Shot do caminhoneiro, só de Carlos Magão aí, parceiro. Já que o meu cunhado é caminhoneiro e ontem teve um festeiro aqui só de caminhoneiro aqui em Itapuá, parceiro. Toca aí, shot do caminhoneiro. Fala comigo, abraço do Birubiru, mil graus.
0: Ai, galera, tem coisa boa, Birubiru, velho, um quebra-costela pra ti do tamanho do Rio Grande. E pra toda essa tropa que tá contigo aí, Birubiru, um domingo topetudo pra vocês, pra todos os irmãos da estrada. Nosso quebra-costela bem chinchadito do tamanho do Rio Grande, velho, né, tchê? Ouviu? O São Marco também tá entreverado conosco lá no Estrada Nova, vir só vem um quebra-costela pra ti, um domingo topetudo. E aí, Dilva, como é que você tá, Dilva?
2: Bom dia, João Carlos, ótimo domingo pra você. Se possível, gostaria de ouvir a música Serrano, cantor com os Serranos. E me põe no sorteio, um grande abraço, Dilva do Amizade.
0: Ei, galete, coisa buena, obrigado, Dilva.
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0: Pumando mais que baba de bagualete. Seu carro falha ao ligar pela manhã, hein, velho? Falha. A hora some do painel, começa a piscar-te. A sintonia da rádio deixa na RBN, volta já não tá mais. Deus o livre, hein, velho? 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

Cruzada, que já varemos das 12 horas, né, tchê? O domingo vai ser derramando pelo rincão e por aqui nós vamos escramuçando neste programa de bombacha no oferecimento da Eletrocom. 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

chegando neste programa de Bombachete, até às 13 horas, RBNT. Esta marca é do gaúcho ficar com as vistas umedecidas de saudade do Rio Grande, né, tchê? Os farrapos cirusada, pampa na garupa. Boa tarde.

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1: 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Eita, coisa boa, cheirosada, e nós vamos de volta até a entrada de Jaraguá do Sul, lá no portal onde está o Renato Santos, que conversa conosco direto do Feirão Modelo. Feirão de carros lá no portão de Jaraguá, né, tchê? Fala aí, cheiro velho.
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3: 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Não, pode vir pra cá que tem estrutura.
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1: Ei, Alente Cozabuena, tá certo, Renato, um quebra-costela pra ti, te aproxega lá, vivente, que como disse o Adriano, tem estrutura, tchê.
0: Flecha ao

0: de marca velha com a estampa do Rio Grande, tchê. Tá aí, Chiruzada. Miguel Marques, ainda existe um lugar. Ai, ela tem coisa linda, né, tchê? Chiruzada que tá entreverada conosco em todas as canhadas deste norte de Santa Catarina. Um buenos dias pra você, tá bueno? Agora já varemos das 12:30, Chiruzada, vamos em frente escramuçando uma barbaridade, né, tchê? Fazendo uma coisa de louco. Indiada que tá entreverada conosco, um buenos dias. Vou dar um quebra-costela. Chiruzada que tá conosco aí, tchê. O Claudemir tá entreverado conosco. Ô, Claudemir, velho. Quebra-costela, Chiru. Tá entreveradito conosco neste domingo topetudo. Ele assim, buenos dias, índio velho. Vamos ouvindo o programa há muito tempo, tchê. Somos ouvintes do programa há muito tempo. Estamos morando aqui na Nova Serrana, Minas Gerais. Temos saudades do Rincão de Santa Catarina. É o Claudemir e o Aldinei. Ai, galete, coisa buena. Da Arte Country, decorações em madeira. Acerto, tchê. Pedindo aí a morena luxuosa. Ô, Claudemir, velho, quebra-costela pra ti, Chiru, indiada que tá lá nas Minas Gerais, mas não deixa com certeza de ouvir este programa de bombacha. Obrigado, viu, Claudemir? Uma alegria ter você na audiência, você aí, o Aldinei, e toda a tropa da Arte Country e Decorações em Madeiras estão entreverados conosco aqui, tá bueno, tchê? Bom demais dizer que lá tá muito calor e céu limpo. Diferente daqui, Chiru, velho, por aqui, barbaridade, chove uma coisa de louco, tchê. Quem tá entreverado conosco por aqui também, um quebra-costela bem xixadito, ao Sérgio, velho. Ô, Sérgio, tudo bem por aí, Chiru?
1: Quem fala aqui é o Sérgio, ofereço pra vizinhança, que também ouve esse programa aí. Um forte abraço.
0: Ei, Alete, coisa boa, vizinhança do Sérgio, que tá entreverada conosco, um buenos dias, um quebra-costela bem xixadito pra vocês, tchê. Diga, Márcio, velho.
2: Bom dia, gauchada. Estamos aí, ligado na 94.3. Há 100 anos, desde que o sapo cantava na lagoa. Op, op, op, op. Um abraço e Deus abençoe. Vamos começar a churrasquear. Um abraço, bom final de semana e tudo é bom. Márcio do Vieiras.
0: Ô, Márcio, velho. Vai engraxar o bigode agora, certamente. Um quebra-costela, Márcio. Bom demais ter você conosco por aqui, tchê. O Ademir Kisling também tá entreverado conosco. Prega fogo, Ademir. Buenos dias, tchê.
3: Bom dia, RBN. Beleza? Aqui é o Ademir 39. Gostaria de participar do sorteio. Tá com a música Gritos de Liberdade. Beleza? Tô na escuta do sábado, domingo aí. Beleza?
0: Tá bueno, tio. Um quebra-costela, Chiru, velho. E ela que vai chegando por aqui. Um quebra-costela bem chinchadito.
4: Bom dia, João Carlos. Abençoado domingo pra você. Me coloca no sorteio. A Maria do João Pessoa.
0: Ô, Maria. Quebra-costela, Maria. O domingo eu tô petudo pra ti, pra toda a tropa que tá contigo, indiada do João Pessoa, escramuçando neste domingo conosco, tchê.
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0: E vamos em frente, Chiruzada, no oferecimento da Super Ducha Figueira, né, tchê? 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
0: Até que chove lá fora uma barbaridade, né, tchê? E por aqui nós vamos escramuçando uma marca pior que a outra, encordoadita que nem teta de porca. 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

Mate Velho Buenacho, uma barbaridade. Já demos agora uma renovada no mate, né, cheirosado? E vamos em frente matindo aqui até as 13 horas, gente. 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

0: Baixa RBNT. Aí, Chirosana, pau que dá cavaco. João Luiz Correia, aqui neste domingo topetudo. Alô, Ivone, Chafrans, que tá entreverada conosco. Ivone, um quebra-costela pra você. Bueno por demais, né, tchê? Tá entreveradita conosco. Quem mais tá por aqui também? Oi, galeta, que coisa linda, né, tchê? Buenos dias!
1: Bom dia, RBN, a rádio que é a mais querida e que já faz parte da minha vida. Aqui é a Dani da Barra e eu quero participar do sorteio desse almoço do Kings, que é o melhor, o mais delicioso de toda a região. Manda pra mim, beijo.
0: Ai, galete, coisa boa, um quebra-costela, um domingo topetudo, tá certo, Dani. Bom domingo pra você, tamo na torcida, daqui a pouquinho tem sorteio aqui, né, tchê? Quem tá por aqui também, entreveradito conosco, Chirosado, que tá entreverado, buenos dias.
2: Ai, não, só lembrando aí, me coloca no sorteio, quebra costela aí, bem chinchadinho.
0: Ai, galera, tem coisa boa, final 55, domingo, topetudo pra vocês aí. O Delmir também tá passando por aqui. Ô, Delmir, velho, hoje tá daquele jeito este churrasco buenacho por demais, né, tchê? Tá meio Nutella hoje, ah, tá na casa do tio, tá bueno, é, agora tu deixou o tio em más lençóis, né, tchê? Tá meio Nutella o churrasco do tio aí, ô tio velho, quebra a costela, o tio do Delmir fazer uma coisa de louco, aí dá bueno também, né, tchê? É desse jeito, tchê, nessa chuvarada não tem às vezes como fazer fogo, né? Aí tem que se aproximar como dá, né, tchê? Fazer o quê? Quem tá mais conosco por aqui, tchê, faceiro que nem mosca em Tampa de Xarope, tchê. Velozinha na escuta aqui em Schroeder, toca o Tordilho Negro pra nós aí, tchê. É o Darlan Pimentela, ô Darlan, velho, quebra a costela pra ti, Darlan, bom domingo. Quem tá conosco também, o Ricardo Chaves, tá faceiro que nem mosca em Tampa de Xarope. Buenos dias, tchê.
3: Fala, patrão, bom dia, bom domingo a todos aí. A música boa pra nós aí, Gritos de Liberdade. Tô cheiro missioneiro, corpo de golepado. Tamo junto. Faz parte do sorteio aí.
0: Ai, galera, tem coisa boa. Tá bonito por demais este churrasco bem campeiro. Meu amigo César Lamadre também tá entreveradito conosco. César, quebra a costela pra ti, mandando pros filhos também o Christian e o Marco, tchê. Então no sorteio, Chirosado. Quebra a costela pra vocês. José Pereira também tá por aqui. Ô, Jeremias, velho. Faceiro que nem mosca em Tampa de Xarope. Como é que tá, Jeremias?
4: Dia, João. Deus que abençoe. Um dia abençoado pra nós com muita chuva. Mas estamos felizes aí. Se Deus quiser, vai dar tudo certo. Um abraço.
0: Ei, galera, tem coisa boa. Meu amigo Jeremias, agricultor lá da Canhada da Guamiranga, quebra a costela indiada lá do Bananal do Sul, também a Soninha, toda essa tropa que tá conosco por aí, né, tchê? O Edilson também tá entreverado conosco lá no Rio Cerro Segundo. Edilson, buenos dias pra ti, um domingo topetudo, tchê.
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0: este domingo topetudo, tchê. 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
0: E vamos em frente, Chiruzada, escramuçando neste programa de bombachate. Ei, galera, tem coisa boa. Já já tem sorteio, Chiruzada. Canta, Catarina, os nativos.

uma barbaridade estilosada aos nativos, Canta Catarina. E nesta feita enviada, nós vamos fechando as varas da porteira de mais um RBNT. Agradecendo a toda a enviada, peões e prendas que conosco todos os domingos estão nos dando aí aquela audiência especial, né? Muito obrigado, viu, Chirozada? Muito obrigado mesmo, tá bueno? Se o patrão lá de Riba nos permitir, no próximo domingo nós estaremos de volta para escramuçar neste programa de bombacha, né, tchê? Vamos ao sorteio, primeiramente, vamos ver quem leva para casa este almoço do King's Restaurante, todo mundo participando, vamos lá ver qual é o telefone que sai, né, tchê? Aqui, ó, 479990, final 54. 479990, final 54. Jaqueline, quem leva o almoço do King's Restaurante hoje. Parabéns, Jaqueline. Passar aqui na rádio, tá bom, Jaqueline? Retirar o voucher, depois você vai lá no King's no domingo e aproveita aquelas delícias do King's Restaurante. Tá certo, tchê? E vamos agora ao sorteio de uma ducha. Presente lá da Super Ducha Figueira, tchê. Telefone já apareceu, 479385, final 18, tchê. 9385, final 18. É o Ademir Kislin. Parabéns, Ademir. Levou uma ducha da Super Ducha Figueira. Tá bueno, tchê? Chirozada que foi sorteada, não esqueça, passa primeiro aqui na rádio, tá bueno? Retira o voucher, depois vai lá e desfruta dos devidos prêmios sorteados aí, tá certo, tchê? E desta feita enviada, nós vamos fechando as varas da porteira de mais um RBNT neste domingo topetudo aqui na 94,3. 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Nesta feita endiada, um quebra-costela do João Carlos Júnior. E se o patrão lá de Riba nos permitir, domingo que vem estaremos aqui cravando o facão no toco, ficando com o cabo tremendo na mão. E amanhã, 8 horas, estou com você no O de Casa da RBN. Tá certo, tchê? Quebra a costela indiana e até o domingo que vem, tchê!

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1: Olá, tudo bem? Começando mais um Boteco RBN, onde a gente curte música boa, a gente interage e ouve aquele sucesso que você

0: mais um bloquinho de sucessos aqui no nosso Boteco RBN. Obrigado por seu carinho, por sua audiência. Intervalo, a gente volta em instantes trazendo muito mais sucessos aqui na nossa programação.
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4: De volta por aqui, agradecendo seu carinho, sua audiência, e que coisa boa ter você no final de semana mais alegre do Rádio Jaraguaense. Esse é o Boteco RBN, sempre tocando boa música. Vamos de sucesso.

ficar conectado na melhor rádio de Jaraguá do Sul e ainda ouvindo boa música? Claro que não, né? Este é o nosso Boteco RBN, sempre tocando o que você gosta de ouvir. Intervalo comercial, a gente volta daqui a pouco com muito mais sucessos aqui na nossa programação.

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1: E eu já vou chegando por aqui, viu? Trazendo muita música boa, interação, bate-papo e tem prêmios também. O final de semana mais alegre do seu rádio é aqui na 94.3. Ouvindo o melhor da música sertaneja, aquele sucesso que só toca aqui na 94. Vamos de música.

0: Boteco RBN, aquele sucesso que faz você voltar no passado, aquela música que faz você recordar momentos inesquecíveis e aquele som que agita o teu final de semana. Eu agora vou para o intervalo comercial, volto em instantes, trazendo muito mais sucessos aqui no Boteco.
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1: Já voltei por aqui com muita música boa e que coisa maravilhosa é saber que você tá aí do outro lado acompanhando o nosso programa e interagindo com a gente neste fim de semana sensacional. Vamos de música.
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0: toca aqui no nosso programa Toca na RBN, a rádio da minha e também da sua vida. Vamos para o intervalo, volto em instantes.
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0: RBN, a rádio que faz parte da minha vida. Que coisa boa ter a sua companhia. Beijo pra você de Jaraguá do Sul, um abraço pra você de Guaramirim, abraço pra você de Xereder, Corupá, Massaranduba, o pessoal que nos acompanha em Luiz Alves, São João do Itaperiú. Que maravilha, viu? Ótimo final de semana pra vocês e vamos de música.

0: música boa, eu claro que digo que toca aqui na RBN. Essa é a rádio oficial dos grandes sucessos. E se é sucesso, a gente toca em alto e bom som. Vou para o intervalo, viu? Mas já já a gente volta trazendo muito mais sucessos nesse ritmo de festa que só tem aqui na 94.
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RBN faz parte da minha vida e que coisa boa ter a sua audiência, ter a sua companhia. Eu fico muito feliz. Ter você com a gente é a nossa maior satisfação. E eu agora

0: hoje vai ficando por aqui. E eu quero agradecer o seu carinho, sua audiência. Prometo voltar no próximo programa, se Deus assim permitir, claro, se você quiser também. Fique agora com o melhor da programação da 94.3. Valeu, beijo no coração.
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